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sinto a tua presença nesse lugar, Deus. O Senhor não falha. O Senhor não mente. O Senhor não muda. Aleluia.

aquele que começou a boa obra é fiel. Ele não é homem para que minta. Ele não é filho do homem para que se arrependa. Talvez quem

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0: Valeu, Jorge Henrique, meu amigo.
1: Show de bola.
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1: Hoje a vibe é toda de sorte. Aliás, é mais um dia de sorte pra mim também. Outro dia, outra história especial dentro desse universo musical que tanto amo. Cada palco, cada nota, cada batida é um pedaço do meu coração que fica com vocês e que entrego ao mundo. Ei, mundo! Minha vida é como um livro cheio de ousadia e alegria que escrevo a cada novo acorde. Cada capítulo é uma jornada no infinito da sorte, onde cada escolha molda o nosso destino. E eu escolho mais e mais aventuras constantes. Sorte não é apenas um título. Sorte traz uma sonoridade que conecta, que faz a galera sentir aquela energia boa, sabe? Quero que essa noite seja como tirar um bilhete premiado. Que minha música seja como um amuleto de sorte pra todos que a ouvirem. Vamos nessa, meu povo! Vamos que vamos! Com a sorte no coração, porque o melhor só vem pra quem acredita. A sorte tá lançada! Meu nome é Thiago André, mas tá, pode me chamar de Thiaguinho. E hoje é seu dia de

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Agora são 8 horas 11 minutinhos na minha querida cidade de Uiraúna, informou a doutora Malha Fernandes, a médica que alivia sua dor. Bom dia, bom dia. Essa é a 104,9, sou das águas. A partir de agora, no dial do seu rádio, com 160 minutos de muita música e muita comunicação, DJ Alex e eu vamos ficar em tua companhia até às 11 horas com mais um programa Show da Capivara FM. Bom!

0: E para participar do nosso programa, o ouvinte vai interagir com a gente através do nosso telefone 839-9932-9361 e pelo Facebook oficial da emissora Capivara Uiraúna. Hoje é domingo, dia 13 de setembro de 2026. Foram transcorridos 255 dias do ano, faltando apenas 110 dias para o seu término. Santo do dia, São João Crisóstomo.
1: Uma frase para sua reflexão.
0: Vá lá, você pode mais do que imagina.

Agora são 8 horas e 13 minutinhos, informou a doutora Amália Fernandes, a médica que alivia sua dor, e vamos iniciando agora mesmo o programa Show da Capivara FM, atendendo aos pedidos musicais, interagindo com os nossos ouvintes. Aqui, Show da Capivara FM, que é feito para um Brasil de audiência. Abraçando também a todos vocês aí em Brasília, no Distrito Federal. Alô, Gervásio, alô, Adamilton. Alô, Chico Pinto. Alô, Márcio Pinto. A todos vocês aí, aquele abraço. Muito obrigado pelo carinho, pela audiência lá em Brasília também. Abraçar o nosso amigo Didi. Alô, Didi. Aquele abraço, muito obrigado pelo carinho, pela companhia e pela audiência. Abraçando a todos vocês em São Paulo, lá no estado da Bahia. A Vânia Pergentino Mendes, alô. Vânia Pergentino Mendes, lá na cidade de Feira de Santana, no estado da Bahia. Alô, você aí em Jacobina. O nosso abraço, muito obrigado pelo carinho, pela companhia, pela audiência. Vou mandar um alô também para todos vocês aí no estado do Pernambuco, lá no Rio de Janeiro. Alô, Conceição, lá em Resende. Aquele abraço. Muito obrigado pelo carinho e pela audiência. Abraçando também a todos vocês aí no estado do Maranhão. Alô, Ide, aquele abraço. Muito obrigado pelo carinho, pela companhia e pela audiência. Abraçando também a todos.

vocês no estado do Piauí. É, lá em Teresina, Gil Pneu, doutor Dogenaldo, todos vocês aí no estado do Piauí, mais precisamente na capital, o nosso abraço, muito obrigado pelo carinho e pela audiência. Lá em Timó, Ideotônio também com a gente. Alô, Ideotônio, aquele abraço. Muito obrigado pelo carinho, pela companhia e pela audiência. É, mandar um alô aqui também para todos vocês aí no estado do Ceará. Alô, Fortaleza. Alô, Juazeiro do Norte. Enfim, aonde você estiver aí no estado do Ceará, aquele abraço. Muito obrigado pelo carinho, pela companhia e pela audiência. Abraçando também a todos vocês no vizinho estado do Rio Grande do Norte. Todos vocês aí no Rio Grande do Norte, aquele abraço. Abraçando também a todos vocês aqui no estado da Paraíba, lá na capital do estado, em João Pessoa, Fátima Ramos, doutor Benício Dutra, a todos vocês aí, aquele abraço, muito obrigado pelo carinho e pela audiência. Abraçando a todos vocês também nas cidades circunvizinhas, aqui na região polarizada pelo município de Uiraúna, a exemplo de Joca Claudino. Eu estive lá no município de Joca Claudino, dando cobertura ao leilão da festa de Nossa Senhora das Graças, lá no sítio Vertente, no município de Joca Claudino. A todos vocês aí, aquele abraço, muito obrigado pelo carinho, pela companhia e pela audiência. Abraçando também a todos vocês lá na cidade de Poço Dantas. Alô, Ivone! Aí na cidade de Poço Dantas. Alô, Maria, na distrito de Fazenda Nova. A todos vocês, aquele abraço, muito obrigado pelo carinho da audiência. Abraçando também a todos vocês em Bernardino Batista, lá no Poço de José de Moura. Também estarei no município do Poço de José de Moura no próximo dia 26, onde irei realizar o leilão da festa de São Francisco, do sítio Casas Velhas, no município de Poço de José de Moura. Abraçando a todos vocês aqui na cidade de Uiraúna, a vocês que estão nos bairros, no centro da cidade, a todos vocês de Uiraúna, aquele abraço. Continuamos com a certeza da audiência de todos. Mas agora é hora de darmos início às nossas rodadas musicais. E aí vem a primeira rodada. Deixamos a cargo do nosso DJ Alex. Vamos nós!

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1: Agora são 8 horas e 33 minutos na minha querida cidade de Uiraúna. E você curtiu aí na rodada musical Meu Vaqueiro, Meu Peão, música de Mastruz com Leite, com a participação de Rita de Cássia, gravada em 1993. Depois você curtiu a música internacional Dancing Queen, com a banda ABBA, gravada em 1976. Depois você curtiu ainda Asa Branca, com o saudoso Luiz Gonzaga. Ele gravou essa música no ano de 1947. E fechando o bloco musical, música de 2012, música de Kid Abelha, Como Eu Quero. Agora são 8 horas e 34 minutos na minha querida cidade de Uiraúna. Mandar um alô aqui para Didi de Geraldo da Cajepa. Alô, Didi! Aquele abraço. Muito obrigado pelo carinho e pela audiência. Mandar um alô aqui também para o doutor Benício Dutra, lá na capital de todos os paraibanos, na terra em que o sol nasce primeiro, lá em João Pessoa. Ao doutor Benício Dutra, aquele abraço. Muito obrigado pelo carinho, pela companhia e pela audiência aqui no programa mais ouvido da Paraíba, programa Show da Capivara FM, que é feito para um Brasil de audiência. É, agora são 8 horas mais 34 minutos. Mandar um alô aqui também para a professora Salete, Salete de Maro, também para Fafá e auxiliadora dos Correios, todos vocês aí, aquele abraço, muito obrigado pelo carinho, pela companhia e pela audiência. Manda um alô aqui para Maria Rosa, tá lá no Sítio Tigre, rádio ligado, ouvido colado aqui na Capivara FM, o nosso amigo Fábio da Cofemac. Aí ele também, o nosso bom dia. Ele escreveu o seguinte: parabéns pelo programa, feliz domingo. Para você também, um ótimo domingo, cheio de paz, saúde e felicidade. Muito obrigado também pela referência ao nosso programa. É, abraçando a todos vocês aí no Belém Novo, a Nil de Vitor, né? A Lil de Vitor, lá na rua José Batista, né? Aqui na cidade de Uiraúna. Vejamos aqui. Vamos aqui bem em cima, DJ, porque eu tô vendo que tem mensagem aqui. O Douglas Macário, né? Ele reside ali na rua Francisco Leão Veloso, no centro da cidade de Uiraúna. Ele escreveu: tô na audiência. Bom dia, J. Batista. Queria ouvir uma música de Odaí José, Minhas Coisas. Ok? Beleza, vamos tocar na hora, com certeza. Todos vocês aí, o nosso muito obrigado pelo carinho e pela audiência. Agora são 8h38, vamos de música.

agora. Bom, agora são 8 horas e 59 minutos na minha querida cidade de Uiraúna, e você curtiu aí mais uma rodada musical aqui no nosso programa. Lá em cima você curtiu Delírios de Amor com Alcione. Depois você curtiu com Odair José, Minhas Coisas, atendendo o pedido musical de Douglas Macário, lá na rua Francisco Leão Veloso. Depois você curtiu Leandro e Leonardo, Pensa em Mim. Em seguida, Reginaldo Rossi cantou pra gente Garçom. Zezo cantou pra nós Descida, música gravada em 2008. E fechando o bloco musical, a Jerry Adriane tocou pra gente Eu Só Penso em Você.

0: Agora são 9 horas na cidade de Uiraúna.
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0: Poço Danta, no Alto Sertão e na região de Uiraúna, abre concurso com 84 vagas e salários de até 15 mil reais. São 9 e 1. A Prefeitura de Poço Dantas, no Alto Sertão da Paraíba, que fica localizada na região polarizada pelo município de Uiraúna, abriu inscrições para um novo concurso público com 84 vagas imediatas. O certame contempla profissionais com formação dos níveis fundamental, médio, técnico e superior, com salários que podem chegar até 15 mil reais. Entre as oportunidades disponíveis estão funções nas áreas administrativa, serviços gerais, saúde, educação, engenharia e fiscalização. Os candidatos interessados têm até 30 de setembro para efetuar a inscrição. O procedimento será feito exclusivamente pelo site da banca organizadora. Os valores cobrados variam de acordo com o nível de escolaridade. Nível fundamental, R$ 60,00. Nível médio e técnico, R$ 80,00. E nível superior, R$ 117,00.
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0: Em Uiraúna, o tempo apresenta-se bom, céu parcialmente nublado, visibilidade boa em todas as direções, temperatura em elevação, segundo o Climatempo para hoje, a mínima seria de 22, a máxima deverá chegar aí à marca dos 35 graus. Neste momento aqui na cidade de Uiraúna, os termômetros já assinalam 24 graus.
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0: Paraíba entra em alerta para baixa umidade relativa do ar em quase 70 cidades. A reportagem é dele, Luzimar Queiroga, direto do site Clique 83.
3: Luzimar Queiroga.
4: O Instituto Nacional de Meteorologia, IMET, emitiu um alerta para 68 municípios paraibanos por conta da baixa umidade. O aviso foi publicado neste domingo, dia 13. De acordo com o IMET, as cidades listadas devem registrar umidade relativa do ar variando entre 30% e 20%. O alerta é válido até as 23 horas e 59 minutos deste domingo. O IMET também alertou que moradores dos municípios afetados bebam bastante líquido, evitem o desgaste físico nas horas mais secas e a exposição ao sol nas horas mais quentes do dia. As cidades são as seguintes: Bernardino Batista, Cajazeiras, Joca Claudino, Poço de José de Moura, Poço Dantas, São João do Rio do Peixe, Triunfo, Souza, Uiraúna e Vierópolis. Da redação do portal Clique 83 para o programa Show da Capivara, falou o repórter Luzimar Queiroga.

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1: Bom, agora são 9 horas e 21 minutos na minha querida cidade de Uiraúna, na rodada musical. Você curtiu Fafá de Belém, Memórias, em seguida Os Três do Nordeste, Homem com H, em seguida ainda você curtiu Diana, Ainda Queima a Esperança, música essa gravada no ano de 1972. E fechando o bloco musical, Fim de Tarde com Cláudia Telles, música também gravada no ano de 1977. Mandar um alô aqui para seu Didi, lá na rua Silvestre Claudino, no bairro Nossa Senhora de Luz. Alô, Didi, aquele abraço. Muito obrigado pelo carinho, pela companhia e pela audiência. 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

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Agora são 9 horas e 29 minutos, informou a doutora Amália Fernandes, a médica que alivia sua dor. Bom dia, J. Batista, estou na escuta. Aqui é Rosa do Sítio Tigre. Mande alô para mim e passe a música de Pablo, Sempre Vai Ser Eu, ok? Beleza, tá aí. Essa é lá no Sítio Tigre, a nossa amiga ouvinte, Rosa. Um alô bem forte para ela, para todos da família. E em nome dela, eu também saúdo a todos do Sítio Tigre, aqui no município de Uiraúna. É Leda Maria, Leda Maria mandando aí uma mensagem. Ela mora em Brasília, no Distrito Federal. E um abençoado domingo para você e sua família. Muito obrigado, Leda, para você e toda a sua família também. É, vejamos aqui. Bom dia, J. Batista. Já estamos ligados no programa

0: na programação Andrei Família. Peço a você para passar duas músicas. Uma, Célia Ducan, Catedral, e a outra de Frejate, Por Você. Ok, esse é o nosso amigo Andrei, um abraço para ele, para a dona Severina aí na rua São Francisco, no centro da cidade de Uiraona. Tiago Araújo, lá na cidade de Souza, muito obrigado pela audiência, ele que faz toda a cobertura do agro aqui em toda essa vasta região. A você, Tiago, aquele abraço, muito obrigado pelo carinho, pela companhia e pela audiência. Mandar um alô aqui também para Osman Monteiro, lá na capital de todos os paraibanos, todos curtindo aí o nosso programa. Abraçar também aqui o nosso amigo Vanduí do Cal, né? Ele que é nosso parceiro aqui no nosso, nosso programa. Vejamos aqui. Maria Auxiliadora Fernandes. Maria Auxiliadora Fernandes, foi exatamente no momento que caiu aqui, DJ, o WhatsApp aqui do meu computador, mas está abrindo de novo, vamos ver o que, que pode acontecer. Por isso vou mandar um alô a Alisson lá no sítio Casas Velhas, no município de Poço de José de Moura. Mas antes eu vou a você que está no telefone. Alô, bom dia!
1: Alô?
0: Alô, baixa aí o teu receptor, porque tá dando...
1: Alô?
0: Alô, com quem eu falo?
1: Jota Matheus?
0: Pois não?
1: Helder Aquino.
0: Ah, meu amigo Helder Aquino, que prazer. Tava lembrando nesse momento de você.
1: Tá, tá dando uma...
0: Caiu a ligação, foi? Ah, deu delivery porque ele está na internet. Beleza, vamos aguardar mais uma vez aí a participação. Pode ser por áudio, né, DJ? Fica mais fácil, porque ele está na estrada, certamente. Ele é motorista da Prefeita Municipal de Uiraúna, Leninha Romão, certamente está na estrada. E estava curtindo aí pela internet e deu essa... intervenção. Eu estava falando de auxiliadora no momento em que o nosso link aqui caiu também, né? Deu problema, mas já voltou. Eu vou ver se eu encontro aqui o nome dela. São muitas pessoas aqui para a gente atender. Vejamos aqui se eu encontro. Não encontro, deixa eu estar aqui na pesquisa aqui. Pra ver se eu encontro, vai.

0: Maria Auxiliadora Fernanda. Aliás, DJ, o dela aqui. Agora sim, eu vou a você que tá no telefone. Alô, bom dia.
1: Alô?
0: Alô, com quem eu falo?
1: É o de Aquino.
0: É o de Aquino, fica à vontade, vê se a gente compreende aí, vai lá.
1: Boa, bom dia, meu amigo J. Batista.
0: Bom dia.
1: Bom dia a todos os ouvintes aí da Capivara. Aqui quem fala é o de Aquino.
0: Beleza.
1: Tô aqui.
0: Bom dia.
1: O destino é a Rafael de Serra.
0: Ah.
1: E meu irmão, Evandro Aquino, tá mandando aquele abração pra você.
0: Puxa, eu dou um abraço aí também pra ele.
1: Ele tá perguntando se ainda tem aquela música de Tililique aí.
0: Eu vou colocar Tililique pra ele, ele gosta de Tililique. Tililique com o trio nordestino.
1: Pois é, Jota Batista, a gente tá aqui, mas meu irmão levanta aqui.
0: Beleza, ok, muito obrigado pela participação. Esse é o Helder Aquino. Um abraço também aí para Evandro Aquino, que vai com ele aí para a cidade de Pau dos Ferros, no vizinho estado do Rio Grande do Norte. O DJ vai preparando aí a música dele é Tililique com Trio Nordestino. Música.

0: Bom, agora são 9 horas e 58 minutos na minha querida cidade de Uiraone. Na rodada musical você curtiu Mega Sena com a participação de Marília Tavares, com Pablo, música de 2020, atendendo o pedido musical de Rosa, lá do Sítio Tigre, no município de Uiraone. Depois você curtiu Zélia Duncan, que cantou pra gente Catedral, música gravada no ano de 1994, e atendemos o pedido musical do nosso amigo Andrei, ali na rua São Francisco. Depois você curtiu Chililique, com trio nordestino, atendendo o pedido musical do nosso amigo Evandro Aquino, que vai viajando aí para Pau dos Ferros, no vizinho estado do Rio Grande do Norte. Ele e Helder Aquino. A todos vocês aí, uma ótima viagem. Muito obrigado pelo carinho e pela audiência. Curtindo no rádio até chegar em Pau dos Ferros, o programa Show da Capivara FM. Depois você curtiu Por Você, música de Frejat, gravada em 2002, também um pedido musical de Andrei. Em seguida você curtiu ainda Eu Vou Ter Sempre Você, com Antônio Marcos. Essa música foi gravada no ano de 1981. E no ano de 1980 foi gravada a música Rochedo, com Bete Carvalho. E para fechar o bloco musical, uma música de 1981, Vi o Antigo, com Biafra. Agora são 10 horas na cidade de Uiraúna. Vamos de áudio, DJ. Vamos lá.
1: Bom dia, meu amigo Jota Batista.
0: Bom dia.
1: Da Bebê, tá na escuta do seu programa.
0: Beleza pura.
1: Queria hoje pedir que você colocasse aí a música Mensageiro Beija-Flor, com Flávio José. Quero oferecer a todos os meus colegas, todos os seus ouvintes, a Juscelina, a Gervás Fernando em Brasília, a Antônio de Zé de Raimundão.
0: Sim.
1: E todos que estão na escuta. E a
0: beleza,
1: você e sua família, viu, Batista?
0: Okay.
1: Tenha um bom dia.
0: Pra você também, muito obrigado pelo carinho, pela companhia, pela audiência. Tem outro áudio, vamos lá.
2: Bom dia, meu nobre amigo J. Batista.
0: Bom dia.

0: Já vazio,
1: Esse domingão em casa, curtindo aqui o show da Capivara.
0: Ah.
1: Eu quero mandar um alô aí para todos os ouvintes aí do show da Capivara. A minha sogra, a dona Celso, a irmã Maria, meu primo Juscelino. E, enfim, a todos, né? E aqui em Brasília, meu compadre Didi, meu grande amigo Márcio, e todos os ouvintes do show da Capivara. E a música que eu quero ouvir...
0: Sim.
1: É Bruno de Marrone, se tivesse ido.
0: Se tivesse ido.
1: Eu ofereci todos aqueles que estão nesse curtindo a programação.
0: Ah.
1: E desejar um ótimo domingo, uma semana abençoada a todos aí.
0: Beleza,
1: pô. Um grande abraço.
0: Outro.
1: E uma ótima semana abençoada para você e toda a família.
0: Ok, esse é o Gervásio Fernandes, direto de Brasília. É, ele que trabalha lá na PGR, né? Procuradoria é PGR, tá certo. Procuradoria Geral da República, que tá tendo muito trabalho com essa queda de braço lá no... É, no STF, né? Com certeza. Pois é, depois... tem mais áudio, DJ? Então vamos lá.
2: Bom dia. Bom dia, Jota Batista.
0: Bom dia, Dona Ivone.
2: Bom dia para todos os ouvintes desse maravilhoso... O melhor programa da região.
0: Muito obrigado.
2: O melhor. Beleza. Parabéns, Jota Batista.
0: Beleza.
2: Ivonete Campos, falando de Poço Danta.
0: Ah, Ivonete.
2: Abraço em todos.
0: Beleza.
2: E a música que eu peço é Avô Raiz, com Zé Ramalho.
0: Zé Ramalho, da Paraíba. Ok, dona Ivonete Campos, aí na vizinha cidade de Poço Dantas. A todos vocês aí de Poço Dantas, aquele abraço, muito obrigado. Pelo carinho, pela audiência, muito obrigado. Também pela referência que faz aí ao nosso programa. Dona Ivonete Campos, eu falei no nome da senhora lá em... Ivonete Campos, eu falei o nome dela lá no sítio que eu estava lá fazendo a cobertura do leilão. Vertente, no sítio Vertente, município de Joca Claudino. Eu estive lá e eu disse, eu tenho ouvinte aqui no município. Falei Maria, falei na senhora e tantos outros que escutam sempre aí o nosso programa. Só que agora a senhora reside aí na cidade de Poço Dantas. Agora são 10 horas e 5 minutos, tem áudio? 10 horas e 5 minutos na minha querida cidade de Uiraúna. E nós continuamos aqui com o programa Show da Capivara FM, que é feito para um Brasil de audiência. 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

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Agora são 10 horas 8 minutos, informou a doutora Amália Fernandes, a médica que alivia a sua dor. 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

0: 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Agora são 10 horas mais 11 minutinhos, informou a doutora Amália Fernandes, a médica que alivia a sua dor.
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0: Greve do Banco do Brasil termina na Paraíba após aprovação de acordo. São 10 horas, 12 minutos. Funcionários do Banco do Brasil na Paraíba decidiram encerrar a greve após aprovarem a proposta apresentada pela instituição. A informação foi confirmada pelo Sindicato dos Bancários do Estado, ontem, sábado, dia 12. A paralisação nacional tinha sido iniciada na quinta-feira, dia 10, em assembleia realizada na noite de sexta-feira, dia 11. Os funcionários do Banco do Brasil decidiram retomar as atividades a partir da próxima segunda-feira, dia 14, portanto amanhã. Por outro lado, os funcionários da Caixa Econômica Federal, que também entraram em greve, não aceitaram o acordo durante a Assembleia e segue com as atividades paralisadas. Os trabalhadores iniciaram o movimento grevista para reivindicar reajuste salarial, melhores condições de trabalho e a revisão de divergência nos valores descontados do plano de saúde dos empregados de ambas as instituições.
2: Como vai o tempo e a temperatura?
0: Em Uiraúna, o tempo apresenta-se bom, céu parcialmente nublado, visibilidade boa em todas as direções. Neste momento, aqui na cidade de Uiraúna, os termômetros assinalam 28 graus.
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0: Leitura digital alcança 49% dos brasileiros com mais de 10 anos. A reportagem dele, Luzimar Queiroga, direto do Clique 83.
3: Luzimar Queiroga.
4: A leitura digital já faz parte da rotina de quase metade dos brasileiros com mais de 10 anos. É o que aponta a primeira edição da pesquisa Leitores Digitais, realizada pela Nielsen Book Data e viabilizada pelo Esquilo. Segundo o levantamento, 49% da população nessa faixa etária consumiu algum tipo de conteúdo digital nos 12 meses anteriores à pesquisa. O estudo ouviu 3 mil pessoas de diferentes regiões, gêneros e classes socioeconômicas. Foram considerados leitores digitais aqueles que consumiram pelo menos um dos formatos analisados, entre eles e-books, audiolivros, fanfics, quadrinhos e mangás. Um dos principais destaques da pesquisa é o papel do celular entre os leitores. O smartphone é utilizado por 72% dos leitores de e-books e audiolivros, ficando à frente de dispositivos como tablets, computadores e leitores digitais. A facilidade de ter o aparelho

sempre é bom, parece ter contribuído para aumentar os momentos dedicados à leitura e à escuta de livros. Segundo o levantamento, cerca de 18 milhões de brasileiros afirmam ter passado a ler muito mais depois de adotar e-books ou audiolivros. Entre os entrevistados, 71% afirmam que a leitura digital contribui para ampliar o vocabulário e melhorar a escrita. Já 78% dizem buscar esses conteúdos para adquirir conhecimento sobre novos temas. O estudo também aponta que a leitura digital não necessariamente substitui os livros físicos. Os formatos digitais aparecem como uma alternativa para ampliar as oportunidades de consumo, principalmente pela praticidade e pela possibilidade de acessar diferentes títulos em um único aparelho. No caso dos e-books, a facilidade de acesso e a portabilidade estão entre os principais fatores de escolha. Já os audiolivros também aparecem pela possibilidade de serem consumidos enquanto a pessoa realiza outras atividades, como deslocamentos e tarefas domésticas. Da redação do portal Clique 83 para o programa Show da Capivara, falou o repórter Luzimar Queiroga.

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Bom, agora são 10 horas 41 minutos na minha querida cidade de Uiraúna. E você curtiu lá em cima, Flávio José, com Mensageiro, Beija

0: Flor, atendendo o pedido musical de Nilton, que está lá na Associação Atlética Banco do Brasil, aqui na cidade de Uiraúna. Nilton, nosso muito obrigado pelo carinho da audiência. Em seguida, você curtiu Se Não Tivesse Ido, com Bruno e Marrone. Depois você curtiu com Zé Ramalho, Avó Raia, atendendo o pedido musical da nossa amiga Ivonete Campos, lá na cidade de Poço Dantas, aqui na região polarizada pelo município de Uiraúna. Depois você curtiu Galopeira com Donizete, música gravada em 1981. E fechando o bloco musical, tema de novela, Cláudio Nucci gravou em 1981 Acontecência. Agora são 10 horas mais 43 minutos na minha querida cidade de Uiraúna, informou a doutora Malha Fernandes, a médica que alivia a sua dor. Vamos de áudio.
1: Bom dia a todos os radiovintes do programa Show da Capivara, programa dominical de grande repercussão, é campeão de audiência. Eu quero aqui também enviar um bom dia aí para você, J. Batista, também ao meu amigo DJ Alex. Quero enviar um alô para Dr. Alisson, Bairla, também ao barbeiro Alain e a sua esposa Libiane, e a Didi de Geraldo da Cajepa, aqui na Rua Silvestre Claudino. Eu quero pedir uma música, a música de Timbalada, Mimar Você. Valeu, obrigado.
0: Ok, aqui Maria, Maria Auxiliadora. Bom dia, Jota. Aqui Auxiliador, ouvindo aqui na Bela Vista, aqui na cidade, no bairro Bela Vista, aqui na cidade de Uiraúna. Maria Auxiliadora, aquele abraço, obrigado pelo carinho e pela audiência. Maíra Silva, a minha futura nora, escreveu o seguinte na audiência. Vou mandar um alô aqui para ela também, para seu Antônio e para a dona Tuzinha, a todos vocês aí no sítio Arrojado, aqui no município de Uiraúna. Mandar um alô também aqui para Alain, para Tanta, né? Também ouvinte do nosso programa, ouvinte de carteirinha. A todos vocês aí, o nosso muito obrigado pelo carinho e pela audiência aqui no programa mais ouvido da Paraíba, programa Show da Capivara FM, que é feito para um Brasil de audiência. Tem áudio, DJ? Ainda não? Agora são 10 horas 45 minutos. A Márcia de Suzete, ela mandou um áudio aqui. Vamos aguardar aí o DJ soltar, mas ela botou assim: oi! Márcia, Maria Márcia, aquele abraço. Muito obrigado pelo carinho da audiência. Dezinho, Sônia, lá em São Paulo, mandando um bom dia a vocês todos aí, o nosso abraço. Muito obrigado pelo carinho e pela audiência aqui no programa mais ouvido da Paraíba. Vamos de música.

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0: Bom, agora são 10 horas e 59 minutos, informou a doutora Amália Fernandes, a médica que alivia sua dor. E na rodada musical você curtiu Por Muitas Razões Eu Te Quero, com Janier Undi, gravada no ano de 1978. Depois você curtiu também com Que Balada, música pedida pelo repórter Luzimar Quiroga, Mimar Você. Depois o cantor Iraunês Barros de Alencar cantou pra gente Noites. E para fechar o bloco musical, Roberto Leal, quem não conheceu, né? Roberto Leal, muito sucesso aqui no Brasil, ele que é cantor de Portugal, né? Ele cantou pra gente Bate o Pé. E eu lembrei agora, DJ, nós vamos encerrar com essa música aí. É, Rivaldo de Zeca de Toca, ele pediu a música Escadaria com Zé Calisto. Mas vamos ao áudio.
1: Boa noite, cara, com quem fala, nossa. Eu como sou de Bruna Carla, Silva Gabriel, conheço você, Alex, a Alisson, a Dalva, a sua filha, Juscelina Maria, de Feitosa.
0: Sim.
1: A mulher de Juscelina. Afeitou até a todos. Então, com a música de Colo Menino Nova, tá bem?
0: Beleza, então tá aí, essa é a Márcia de Suzeta. Ela que reside lá no bairro Retiro, tem áudio.
2: Bom dia, Batista, bom dia, Alex. Batista, bota esse mesmo carimbó aí pra mim. Carimbó de...
0: É carimbó ou é carimbó?
2: Aí, do português. Olha, eu quero mandar um alô aí para Didi, Jackson.

0: e Antônio Santana, viu?
1: Ah.
0: E aí, a todos vocês aí da rádio e todos os ouvintes,
1: Beleza.
0: tchau.
1: Tchau, muito obrigado. Esse é o Jairton Queiroga, lá na Rua Silvestre Claudino, no bairro Nossa Senhora de Lourdes, aqui na cidade de Uiraúna, evidentemente. Mandar um alô aqui pra Graça Graça, irmã de Lola, né? E também para Aparecida e Duda, para Leidinha, todos ali na rua João Nonato, no bairro Nossa Senhora de Lourdes. Todos vocês aí também, muito obrigado pelo carinho, pela companhia e pela audiência. Abraçar também a nossa amiga ouvinte, a minha nora Libiane, tá lá, rádio ligado, ouvido colado, curtindo o nosso programa. A sua mãe Tanta e também o barbeiro Alan Fernandes Queiroga. Agora são 11 horas e 4 e 3 minutinhos na minha querida cidade de Uiraúna. Nós vamos ficar com as próximas músicas pedidas, mas eu vou encerrando aqui o nosso programa, desejando a todos um ótimo domingo, uma ótima semana, dizendo que esse mês nós teremos sorteio de R$ 100 lá para o final do mês, início do outro, o sorteio de R$ 100 da farmácia Padre Anacleto para os aniversariantes do mês de setembro. Aguarda aí que eu vou avisar o dia, tá certo? Tenham todos um ótimo domingo, uma ótima semana e até o próximo domingo, se Deus, o nosso Criador, nos permitir. Let's me go! Tchau!

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1: 11:36.
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1: Meio-dia e 33.

Uma e dois. 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
2: Mãozinha pra cima assim, ó. Oi! Oi! Oi! Oi!
3: Em Freitas.
2: Vem! Vem! Essa história aí vai.

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7: 3 e 1. 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

0: Viu? É doída com força.
1: Esse pupurri é aquele verdadeiro. Que é isso?
0: A próxima é mais doída ainda.

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2: 4 horas. 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
3: Ô menino, vamos sair desse jogo?
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6: Poxa, eu já sei qual é.
7: E bota a

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5 e 1. 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

6 e 3. 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

0: Ah, Rio Preto! Já chega Arnaldo, Zé Neto e Cristiano junto e misturado, hein?
1: Essa é complicada.
0: Nunca aconteceu comigo.

0: Eu não teria chegado a lugar nenhum se não fosse vocês. Muito obrigado, muito obrigado.
1: Chama minha mano, vai! Amarelo Music! Cadê a pressão na banda? Chegou agora, foi?